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1: 3:29. 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
1: Opa! Opa! Tem Tarantella? Tem Tarantella? Então tem João Rodrigues, tem Brasita, tem mais 30 minutinhos a nossa inserção aqui, hein? Daqui direto do Rio de Janeiro, eu sou João Rodrigues. Eu sou João Rodrigues, a rádio aqui é JR Publicidade, retransmitindo para o sistema de rádios Seteva FM, do amigo Chico Catenacci, na Itália. Prazer, também mando um abraço aí pro outro, que eu conheci outro amigo que eu fiz aí, que é o Gianni Sax, é isso? Pois é, um abraço aí, obrigado, Music Clock, Rádio Music Clock, o povo que transmite a gente aí, ó, recém disse rádio.

0: Turno Top e outras também que retransmitem aqui a nossa brincadeira, a nossa programação, retransmitem o nosso show, o nosso programa, o nosso Brasita. Presta atenção.
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0: Pois é, CTVADR Brasita. Hoje eu trago pra começar, hoje com o Gonzaguinha. Sabe quem? Conhece? Não?
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Pois é, então não deixa, não desacelera não, não deixa cair o ritmo não. Tem mais? Tem fala mansa, rindo à toa. Essa é top.

A mansa, hein? Sai daí não, desliga não, fica com a gente, fica com a 7 Vai FM, essa rede de rádio top que tá trazendo aqui a gente direto aqui do Brasil, do Rio de Janeiro, João Rodrigues, pra fazer essa brincadeira. É, pra dar uma amenizada na saudade. Dominguinhos, eu só quero um xodó.

daqui a pouquinho, inusitado aqui, ó. Raul Seixas e Vanderléia. Essa eu acho que pouca gente ouviu. Tem que ser muito fã do Raul pra ter ouvido essa que eu vou tocar daqui a pouquinho.

0: Oi.
1: É isso aí, meu irmão. Xodózinho de vez em quando. É coisa muito boa.
0: É bom. Quem não gosta, né? Bom demais. Identificando aqui uma pequena pane, um pequeno defeito, um pequeno ruído, uma falha aqui no meu microfone, mas nada que impeça a gente de ser feliz.
2: Bota pra atorar!
0: É verdade!
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0: 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Eu prometi o quê?
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0: Raul Seixas e Vanderlei, só essa dupla não existe. Quero mais, presta atenção. E a música é boa, viu?

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0: É, né?
1: Mas...
0: é, né?
2: É mesmo, é. É tipo é assim, mesmo, tipo Júlio Fonda agora?
1: Não, não, não é mesmo. Tipo de tua jornada mesmo. Das não, missões, assim, não dá, pô. Tem que dar uma força, pera lá.
3: Não, não é isso, não.
1: Olha,
3: não,
1: marmita amanhã, eu vou acordar às 7 da manhã, entendeu?
2: Posso falar? Não,
0: não
1: dá.
3: Não,
0: não,
3: eu
0: não
3: sou machão, não.
0: Ela não quer mais, Raul.
3: Eu sou machão.
0: Ô, Raul, deixa a mulher, rapaz.
3: Sem intenção nenhuma.

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2: Pois é, como é que vai acabar essa briga, hein? Hein? Eu quero é mais. Tá aí pra você recordar Raul Seixas e Vanderleia. Eu quero mais. Mais Brasita. Rita Lee, erva venenosa.

0: Essa é a Rita, Rita Lee, e a erva venenosa, que achata bem a boca. Na Itália não tem isso não, né? Tem não. Tem gente que quando escuta essa música já bate aquela onda, hein? A boca fica seca, né não? Dá aquela vontade de comer um docinho, dá não? É o que me contaram, não, não sei de nada. É Chico Catenacci, dá não dá Chico, hein? Fala rica, dá la rica.
1: É a problema nossa.
0: É pra você que gosta das redes 7 FM, é pra você que gosta da JR Publicidade, pra você que gosta de Brasita.
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0: Amanhã vai ser outro dia, claro, né? O problema do amanhã é que quando ele chegar já é hoje, né? Chico Buarque, apesar de você...

0: Pois é, tem aquele olho gordo, aquele que acha que tudo vai dar errado pra gente. A gente chega e canta essa música, apesar de você, tudo vai dar certo. Hã? A gente tá curtindo, a gente tá se divertindo, a gente tá ouvindo aqui o nosso Brasita, aqui na Seteva FM, Rede Rádio aí, ó. Ó, top demais, hein?
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0: E é sucesso que não para, é bonde do forró, do jeito que a moçada gosta. Lembra dessa? E já tem gente dançando, ó.
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0: Canta com a gente. Eu também canto na banda do bonde do forró, sabia? Que mentira, cabeluda.

Arrastapé. Hoje eu tô do jeito que a loirinha quer. É bom demais, ele fez um grande sucesso aí no filme Os Filhos de Francisco, né? Fizeram aí uma saga, um filme bacana aí, contando a história, né? Zezé de Camargo e Luciano. Pega fogo no salão. Hoje o forró tá. E ficou muito gostosinha essa música, boa pra dançar no forrozão.

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Pois é, gente, não tem roteiro, não. A gente vai tocando aqui o que a gente gosta, o que a gente acha legal. Trazendo você aqui ao Brasile.

0: Pois é, você que se identifica aí com esse cara, o Sérgio do Forró, ele que tá afirmando que vai morrer bebendo. Não tá nem aí porque estão dizendo. Não adianta falar pra ele que existe um negócio chamado cirrose.
1: Eu gosto mesmo é de rapariga, é de mesa de bar e de viver bebendo. Tenho bebido, mas tenho vivido. Tem gente que nem bebe.
0: É verdade, tem gente que nem bebe, né?
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1: Horas e 46 minutos.
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0: 9:21.
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1: Três horas e 41 minutos.
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1: 1h40.
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